potência. Time Machine tá no ar, hora de viajar. Aqui é Rodrigo Campos dentro do seu radinho. Ó, seguinte, vamos pra 2009 começar com tudo? Train lançou Hey Soul Sister, que foi o single principal do seu quinto álbum de estúdio Save Me San Francisco. Escrita por Pat Monahan, X-Pen Lind e Amud Bjorklund. Rapaz, eu vou te falar, quem escreveu essa nota pra eu ler aqui? Olha, você me ama, hein? Quase que deu nó na minha língua aqui. Essa música se tornou o maior sucesso da carreira da banda. Bora começar o nosso Time Machine.

Simbora, turminha, com o nosso Time Machine. Estamos em 1994 agora. Que viagem, hein? Cidade Negra lançou A Sombra da Maldade, que foi o single de destaque do álbum Sobre Todas as Coisas, escrita pelo Tony Garrido, Lazão da Gama e Bino Farias, marcando a estreia do Tony Garrido nos vocais da banda, sabia dessa? Bora lá então curtir no Time Machine.

0: Esse é o nosso Time Machine, que viagem, né, turminha? Estou te levando agora para 1988. When in Rome lançou The Promise, que foi o single de estreia do álbum com o mesmo nome, né? When in Rome, The Promise. Essa música é demais, né? Nessa mesma época, nesse mesmo ano, a Nintendo lançava o lendário jogo Super Mario Bros. 3 no Japão, revolucionando os gêneros que a galera adorava de jogar, né? Com essas joguinhos do Super Mario, era legal. Ah, eu gosto até hoje. A hora que eu terminar o Time Machine, eu vou jogar Mario. Simbora!
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Esse é o Time Machine. Gente, estamos em 2004 com Skank. Vamos Sujeira. Essa música foi regravada pro álbum Ao Vivo Radiola, né? Uma releitura do clássico do Gilberto Gil e Liminha. Simbora curtindo o Time Machine.

0: 9:28.
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14: Bora, Brasil! Estamos de volta com o Time Machine, aqui é Rodrigo Campos dentro do seu radinho. Já estamos em 1986, ativando a nostalgia. O Axe lançou Right Between the Eyes. Você conhece essa música? Essa música é demais, né? Foi o single de grande destaque do álbum de estreia Magnet Heaven. E você já está ouvindo a música, então aumenta o volume do seu rádio, porque esse é o Time Machine!

Sou Time Machine em 1999. Gente, Christina Aguilera lançou Genie in a Bottle. Christininha Aguilera, a coisinha mais linda. Oh, meu Deus. Esse single foi o single de estreia do seu... tornando-se um fenômeno do pop ao ficar 5 semanas no primeiro lugar da Billboard Hot 100 e render o Grammy de Artista Revelação para Christina Aguilera. Foi o single de estreia dela, né? A sua estreia, começou com tudo. Christininha Aguilera no Time Machine.

Time Machine com Akon e Snoop Dogg em 2006 agora. Eles lançaram I Wanna Love You, que foi o single, o segundo single do álbum Convicted, e foi escrita por Akon e pelo Snoop Dogg. Naquela época, a Nintendo Wii deixava todo mundo maluco com o jogo Just Dance, usando os controles sem fio no videogame e mandava os movimentos corporais pra TV. Era legal, né? Era muito legal. Bora curtir Time Machine!

Esse é o Time Machine em 1999 com o Didi D'Agostino. I Fly With You, ele lançou essa música conhecidíssima também como L'Amour Toujours, que foi o single principal do seu segundo álbum de estúdio. Italo Dance bombava naquela época, né? Se tornando uma das músicas mais conhecidas do dance italiano nos anos 2000. Procura aí no Google, Olá Onabulé. É o dono do vocal dessa música maravilhosa. Bora curtir o Time Machine.

0: Esse é o Time Machine, valeu, gente! Fechamos o Time Machine desse final de semana. Valeu demais pela viagem. Eu sou Rodrigo Campos, segura que eu já volto com o nosso upgrade.
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4: 958
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19: E aí, minha turma, estamos chegando, gente. Bora pra balada, hora do rolezinho, hora do esquenta oficial do rolezinho. Aqui é Rodrigo Campos, dentro do seu radinho. Vamos nessa! Pra começar os trabalhos, Ultra na T.

0: Pressure aqui no nosso Upgrade. Toquei Jam Rock com Can You Feel It? É um remix, mas essa música é um clássico, tá? É um clássico. Turma, já já vai rolar Pitbull. Vou tocar Rain Radio, Dua Lipa, Casada e Linda. Ei, que coisinha mais linda de papai. Muito som pra gente curtir. Segura, é o Esquenta Oficial Upgrade.
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3: 10:29.
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0: Estamos de volta com o nosso esquenta da baladinha Upgrade dentro do seu radinho. Bora, turma! Where is my husband? É o som de Ray.

0: Swims Lose Control, Rain Radio, Cat Dealers com Eyes. Segura, estamos na meiuca do upgrade, do nosso esquenta oficial do rolezinho, da balada. Já já vai ter Rick Martin, David Guetta, Harry Styles e muito mais.
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3: 10h57.
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1: Estamos de volta com o Upgrade. Rodrigo Campos que está falando, eu dentro do seu radinho. E eu vou tocar Rihanna.

0: Oliver Heldens, Lady. Antes, Afrojack, toquei Free From Desire com Put Your Hands Up For Detroit. Um mashup bem legal, você gostou? Ficou da hora, né? Ficou da hora, né? Teve Harry Styles, já já nossa saideira, e aí vai ter Outfield, Pussycat Dolls, Jaden Bojan e muito mais.
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3: 11:27.
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0: De volta, Upgrade. Saideirinha, One Kiss, Calvin Harris, Dua Lipa.

0: Jaden Bojer, Tiesto, muito som. Gente, é isso. Valeu, né? Você gostou e amou? Demorou. Semana que vem tem mais. Eu sou Rodrigo Campos, tô indo nessa. E a semana que vem eu te espero com mais Upgrade. Beijo, juízo no rolê, hein?
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0: 11:54.
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18: Um domingo à noite especial, gostoso. Um domingo pra gente relaxar e ouvir boa música. Seja bem-vindo, esse é o No Ritmo do Amor. E hoje, dia 30 de agosto. Tudo certinho por aí? Preparado pra mais uma semana? Essa será especial, vamos acreditar. Eu começo com Changes, Black Sabbath.

Chris Isaac, Wicked Game. Antes, Sam Smith, I'm Not the Only One. Um beijo para a Claudilene, um beijão também para a Daisy e a Lucineide está curtindo a nossa programação nesse domingo. Obrigada pela companhia de vocês, meninas.

0: me a noite 26. 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
2: Aproveite para salvar no seu celular o nosso WhatsApp. 3499-136-2203. Aqui você pode pedir a sua música, mandar um beijo para quem você gosta. Simply Red, If You Don't Know Me By Now.

Nelly Furtado, I'm Like a Bird. Antes, Guilherme Arantes, Pedacinhos, música que a Agnes, final do telefone 0577, nos pediu. Um beijo pra você, Agnes. Um beijo também para o Francisco, final do telefone 1229.

Encerrando a sequência, Nicolette Larson, Let a Love, e antes, Fast Car com La Combs. Depois do intervalo, eu continuo por aqui. Claro, conto com você.

0: Meia-noite, 57.
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0: Como você tem sido tratado? A verdade é que a falta de consideração transforma, aos poucos, pessoas tão chegadas, tão queridas, em conhecidos. E depois, elas acabam se tornando estranhas pra gente. É normal. Precisamos cultivar as amizades. A troca deve existir. Eu acho que você dançou bastante essa música, hein? 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

Eles encerram a sequência Gwyneth Paltrow e Huey Lewis, Cruisin'. Eu volto já já e com ele, Elton John. Can you feel the love tonight?

0: 1:26.
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0: Se você ainda não tem o nosso WhatsApp, aproveite para salvar no seu celular. 3499-136-2203. Lá no meu Insta, no Sou Ana Paula Barros, você também pode participar. Elton John, Can You Feel the Love Tonight? Já já tem Phil Collins.

Um dos sucessos do Phil Collins, Do You Remember? Antes, Roupa Nova Volta Pra Mim. Um beijo para Marisa, final do telefone 5572. E o Fábio tá curtindo a gente. Ele manda um beijo para Gláucia, sua esposa, há 13 anos. Muitas alegrias para vocês. Celebrem mesmo.

0: Ao som do Foreigner, Waiting for a Girl Like You, eu encerro no ritmo do amor deste domingo e desejo a você uma semana extraordinária. Obrigada pela sua companhia e participação. Beijo da Ruiva. Fica bem.
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0: 1,58.
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0: Tudo certinho com você? Como está sendo o seu fim de semana? Nessa madrugada, nesse domingo, eu tô por aqui pra te fazer companhia. Vamos ouvir boa música. Esse é o Sonâmbulos. E se você está no seu trabalho, tem muita gente trabalhando assim como eu. Bom trabalho pra você. E se você está apenas sem sono, não se preocupe. Eu te faço companhia. Eu sou a Ana Paula Barros e aqui você também pode deixar o seu pedido musical lá no WhatsApp no 3499-136-2203 e eu te espero no meu Insta. Sou Ana Paula Barros.
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0: A primeira de hoje é Gustavo Lima.

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4: 2h31.
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0: A gente gosta. Henrique Juliano.

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0: Marcando presença no Sonâmbulos, Matheus e Cauã. Se você tem vontade de participar dos programas aqui da rádio, salva aí no seu celular o nosso WhatsApp, 3499-136-2203.
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3: 3 e 1.
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É tão bom ter você pertinho, curtindo a programação. Sonâmbulos. Passando por aqui, Luan Santana.

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1: 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Mas manda o que tá no seu coração.
2: Porque se fosse eu falaria mais ou menos assim.
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0: marcando presença no Sonâmbulos, Bruno Mars. Aqui tem música boa, aqui você tem companhia. Esse é o Sonâmbulos e eu volto já já.
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3: 3h30.
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0: Tô de volta pra te fazer companhia nessa madrugada.
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1: Ficando presença no Sonâmbulos, Cleiton e Romário. Mais um intervalo pra gente. Eu não demoro.
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1: 4 e 2.
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0: De volta com Sonâmbulos e você é muito bem-vindo.
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0: Eles cantam pra gente nesse domingão. Zé Neto e Cristiano.

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0: Simone Regis! Obrigado, Manu! Samanu! Gotti!
1: Tchau, gente, obrigado!
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0: Sonâmbulos sempre tem música boa. Depois do intervalo, eu continuo com você.
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4: 4h30.
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0: Uma ótima madrugada pra você.
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0: A dupla Matheus e Cauã.

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0: eu já posso te desejar um bom dia, bom domingo. O Sonâmbulos de hoje fica por aqui e você pode participar, pedir a sua música. A gente prepara a programação com muito carinho para você. O nosso WhatsApp é o 3499-136-2203. Beijo da Ruiva, fica bem. Um ótimo domingo para você.
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4: 4:59.
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Como é que tá por aí? Tá tudo bem? Bom dia! Eu sou o Luciano Leão e a partir de agora tenho pé no barro. Sim, é o encontro pra você viajar no tempo. Onde você relembra, onde as histórias vêm à tona aqui, clássicas do sertanejo, viu? Hoje, dia 30 de agosto, é o Dia Nacional do Perdão, sabia? E você, tem perdoado? Já perdoou aquela pessoa? Já tem que perdoar, né, gente? Como diria a oração do Pai Nosso, perdoai as nossas ofensas, assim como nós perdoamos a quem nos tem ofendido. Tá vendo? Tem que perdoar, gente. É o perdão fundamental. Se quer ser perdoado, tem que perdoar também, né? Olha, hoje pra você aqui na saudade vai ter Munhoz e Mariano. Tem também Hugo e Tiago. E já começa bem demais. Vamos de Michel Teló. Demais!

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Você cantou junto, né? Você soltou a voz com a gente. Isso, você tá relembrando. Eu sei que a emoção tá mexendo com esse coraçãozinho aí, né? E ela vai continuar forte já já, viu, gente?

0: 5h28.
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Obrigado, amigo Tião Carreiro, pela emoção de estar aqui presente, cantando com a gente. E receba essa homenagem do fundo dos nossos corações, por tudo que você representa para a nossa música sertaneja.

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0: Bora por aqui, cheio de história. Vamos com Jads e Jadson.
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0: 5h59.
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5: 6:04.
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15: Meus queridos ouvintes, gauchada do Brasil, sempre muito motivado, estou chegando com o programa Encontro com os Serranos até a sua agradável companhia, pelas ondas amigas desta que é uma rádio importante no contexto das comunicações, que valoriza a cultura gaúcha, a cultura verde e amarela do sul do nosso Brasil. Sejam todos bem-vindos. Sintam-se todos carinhosa e respeitosamente abraçados por mim. Hoje, final de mês, teremos a Tertúlia Serrana. Será uma tertúlia saudade, trazendo para subir nesse palco imaginário a precursora dupla de acordeonistas da nossa música gaúcha. Os homens que abriram caminhos para os fandangos em grande escala, tanto no nosso Rio Grande, no sul do Brasil e, em menor escala, por outros estados, evidentemente. Falo dos irmãos Bertucci, Adelar e Oneide Bertucci. Eles foram basilares para a nossa música gaúcha, música fandangueira. 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

0: 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Agora é a vez da música nesta tertúlia serrana. E como já referido, sobe ao palco imaginário dos serranos a dupla Irmãos Bertucci, que, em gravações, nos brindará com lindos temas e já anuncia o primeiro, que é a clássica obra O de Casa. E depois rodaremos a clássica Serrano Sim Senhor, obra com a qual ganhamos o festival Cante Uma Canção em Vacaria, lá no rodeio da mesma cidade. Vai lá, Ganso!
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1: Rodamos com os irmãos Bertucci O de Casa, obra composta por eles, e depois do Flori Weger, Jauro Gellin e do Glênio Vieira, a clássica Serrano, sim senhor. Breve intervalo e logo voltaremos.

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1: 6 e 18.
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4: De volta, agradável companhia de todos vocês, queridos ouvintes, com o programa Encontro com os Serranos. 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
4: 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Retorno com nossa tertúlia serrana e já anuncio mais música com a dupla Irmãos Bertucci, cujo título é Gaúcha Linda, e duas com os serranos, o medley Abre Fole Tubilia, Cor das Auroras e Aos Domingos. Em seguida, a valsa Força Divina. Vai lá, Ganso!

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0: Ouvimos com os irmãos Bertucci o shot Gaúcha Linda, obra composta por eles. Em sequência, os serranos interpretaram Abre o Fole Tiubilia, do Antoninho Duarte e Hilário Retamoso, Cor das Auroras, composta por Volmir Dutra, e Aos Domingos, do Gaspar Machado e de Walter Moraes. Ainda rodamos do próprio Madruga e do Dionísio Costa a linda valsa Força Divina. Pequeno intervalo e já voltaremos.
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4: 6h33. 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
0: Regressando com o nosso encontro, a agradabilíssima companhia dos nossos fãs e amigos por essa que é a sua rádio favorita, sua rádio do coração. 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
0: Regressando com a Tertúlia Serrana, faceta do Encontro com os Serranos, ora transmitido por essa querida emissora, trazemos mais músicas a vocês. Duas dos irmãos Bertucci, o solo de acordeão As de Copas e o shot Baile na Serra. Com os Serranos, rodaremos a obra Esta Saudade. Vai lá, Ganso!

0: Rodamos com nossos convidados da tertúlia Saudade de Hoje, Irmãos Bertucci, composição deles. Primeiramente o Vaneirão As de Copas e em seguida Baile na Serra. E com os Serranos rodamos Esta Saudade, obra composta por Everson Maré e por mim, Edson Dutra. Pequena interrupção e em seguida prosseguiremos.
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4: De volta com o nosso encontro sob o prestígio da companhia de todos os nossos queridos ouvintes. 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
4: Retomando a apresentação de nossa tertúlia serrana, hoje tertúlia saudade, trazemos mais músicas dos serranos e de nossos convidados, os inesquecíveis Irmãos Bertucci, Adelar e Oneide, Loira Casada e O Tropeiro, encerrando o bloco com os serranos, interpretando Entrando no Bororé. Vai lá, Ganso!

0: Rodamos com os irmãos Bertucci, deles Loira Casada e O Tropeiro. Concluindo o bloco, os serranos interpretaram Entrando no Bororé, composta por Elton Saldanha e João Sampaio. Pequena pausa e, em instantes, continuaremos com vocês.
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0: Bom dia com alegria, mais uma vez estamos iniciando o nosso programa Comunidades nesta manhã de domingo. Um abraço a todos que estão sintonizados com a Rádio Ampere AM, Interativa FM, e aqueles que acompanham também pelas redes sociais, pelo YouTube, pelo Facebook. Estamos falando direto aqui do Seminário Santo Agostinho, nesta manhã do dia 30 de agosto de 2026. Nosso programa hoje é de número 1639, quando iniciamos esse projeto há 31 anos atrás. O objetivo do programa é estar sempre presente em uma comunidade, em um local. O objetivo é sempre estar levando, divulgando as ações de nossas comunidades. Por isso, estamos felizes por Deus nos dar a oportunidade de mais um domingo a gente estar presente na sua casa, pedindo licença e com você acompanhando o nosso programa. E hoje, direto aqui do Seminário Santo Agostinho, como eu disse, festa, né, de Santa Mônica, Santo Agostinho. Na quinta-feira foi dia de Santa Mônica, na sexta é dia de Santo Agostinho. E hoje este evento, né, que começa agora aqui no seminário, e já está comigo aqui o Frei Gelso Lazarim. Convidar também o Frei Arnaldo para vir até aqui para fazer uma abertura do nosso programa. Depois nós temos já os nossos convidados que irão cantar, que irão participar com a gente. Vou começar com o Frei Gelso, que tem compromisso, vai celebrar a missa no Santa Mônica, é isso? Bom dia, Frei Gelso.
1: Bom dia, seu Hélio. Bom dia, queridos radiovintes da Rádio Ampere. Sempre um prazer estar por aqui, comunicando, falando um pouco do nosso seminário. Exato. Eu moro em Salgado Filho, resido, mas sempre ajudando o seminário aí. Trabalho também na questão da pastoral vocacional da província dos freis. Então, é sempre um prazer comunicar, falar aqui de vocações, incentivar esses eventos do seminário, porque isso depende também o futuro, não, da nossa sociedade, enquanto fé católica religiosa também. Então, quero deixar meu abraço, meu convite.
0: O senhor passou por aqui, estudou aqui?
1: Estudei também aí, então, 3 anos, a gente faz parte da história do seminário aqui, com certeza.
0: Exatamente.
1: Também.
0: E como é que está Salgado Filho, que é uma terra que nós também sempre participamos dos eventos, desde 1981... Alô, Salgado Filho, e tantas ações que a gente também tem naquela comunidade. Tudo bem? Um povo católico, um povo pegador lá também, né?
1: É, um povo católico, trabalhador. Graças a Deus, estou me sentindo muito bem. Estou sentindo em casa, né? O pessoal, exato, fala, Frei, é um pouco diferente. Não, povo muito acolhedor, trabalhador. Já estamos preparativos também para a festa lá do padroeiro.
0: Outubro, né?
1: São Francisco. Esse é um pouco antes, né? Tem as eleições aí.
0: Ah, exato.
1: Final de
0: exato.
1: Setembro temos a festa por lá. Mas vou deixar o microfone para o Arnaldo, isso que aí. Ele vai falar um pouquinho com vocês. Deus abençoe e fica o convite aí, né? Tá meio tempinho, tá assim, né? Mas tem carne, tem churrasco aí.
0: Exato.
1: Fale com o povo aí, participe e ajude o nosso seminário.
0: Tá bom, Frei. Obrigado. Boa viagem para o senhor até o bairro de Santa Mônica aí, né? Bem, Frei Arnaldo, com a gente aqui também para dar um bom dia, para celebrar esse dia, essa festa que sempre foi tradicional aqui no Seminário de Santo Agostinho, que acontece hoje, né, nesse dia 30 de agosto aqui no Seminário. Bom dia, Frei Arnaldo, bom dia.
2: Bom dia, seu Hélio, bom dia a todas as pessoas, então, que estão acompanhando neste momento o programa. E nós queremos reforçar, né, esse convite a toda a comunidade de Ampere, Piau de São Bento, né, as pessoas que hoje venham participar conosco aqui na festa do nosso Seminário Santo Agostinho. Nós teremos a Santa Missa daqui a pouco mais, às 10h30 da manhã, rezando de modo especial por todos os nossos benfeitores, os benfeitores do Seminário Santo Agostinho. E depois teremos, após a missa, o churrasco, né, churrasco de gado, 2,5 kg a R$ 90, churrasco de porco 2,5 kg a R$ 65 e frango a R$ 50. Ainda temos fichas disponíveis, podem fazer contato depois, de modo especial aí com o Flávio.
0: 99978-9297 é o contato do Flávio.
2: Isso, o Flávio da Pastoral Vocacional está um pouco agora mais controlando essa questão das, exato, fichas, né? Também terá ali a venda de salada, alface, tomate, repolho, maionese, cuca e pão. E por aí vai, né? Então fica, exato, aí o nosso convite
0: e
2: mais uma vez.
0: E a missa vai ser aqui no seminário. Se o tempo não estiver legal, lá na gruta, tem no saguão aqui que dá para o pessoal vir até aqui. Foi colocado algumas barracas ali também coberta. tem espaço, não vai ter a missa agora na Igreja Matriz às 9 horas, aqui no seminário às 10 horas, então o pessoal venha para cá, que se não for na gruta vai ser aqui no saguão, é isso, Frei?
2: Isso mesmo, né? E além aí do espaço do saguão, que a gente preparou, está aí para ser preparado agora para a missa, então, depois também tem um espaço arrumado, além das barracas, na garagem ali embaixo.
0: Exato.
2: Se as pessoas quiserem permanecer por aqui, né? Vai ter espaço para bastante gente participar. E quem porventura não puder ficar por aqui ou programou de almoçar com a família, pode vir buscar aí os ingredientes do almoço, churrasco.
0: Exato.
2: E tá tudo certo também, né?
0: Bom, que o pessoal venha para cá, participe, tem... Nós já fomos saborear um delicioso café preparado pelas senhoras da cozinha. Tem cuca, tem bolo, tem saladas, acompanhamentos também para venda aqui, não é, Frei?
2: Isso aí. Então nós agradecemos desde já a todas as pessoas que estão aí nesses dias, né, trabalhando, se empenhando em prol da festa do seminário e a tantas outras pessoas que ajudam ao longo da semana, com doações.
0: Exato.
2: Às vezes as pessoas não podem vir participar por uma razão ou outra, mas nos bastidores estão se empenhando, ajudando de alguma maneira, né?
0: Uhum.
2: Então, nosso agradecimento a toda a comunidade e reforçando o convite àqueles que puderem e que ainda não adquiriram a ficha, que quiserem, ainda temos à disposição.
0: Nós estamos aqui na Sala do Papa. Por que esta sala especial?
2: Essa sala aí é onde acontece, de modo especial, os encontros, as reuniões, as formações, né? Tantos foram os jovens que tiveram aqui em algum momento a formação na época do seminário. E hoje continua também sendo essa sala especial, com a imagem aí
0: vários papas,
2: dos,
0: né,
2: vários papas, né, ao longo da história. E onde os seminaristas, de modo especial, recebem o momento de formação, né?
0: Tá
2: nos encontros durante a semana.
0: Muito bem.
2: Hoje aqui nós temos dois seminaristas.
0: Dois seminaristas.
2: Né? No passado eram mais e agora
0: nós
2: temos...
0: O Gilberto depois vai falar, passou por aqui, 50, 60 seminaristas, né?
2: Exatamente, né? Agora nós temos o Eduardo e o Leacindo, de Ampério, o Eduardo de Araucária. Também o Frei Arnaldo, que é natural do Paraguai, terminou os estudos na Itália e agora está aí no ano de discernimento, para em breve... os votos perpétuos, o diaconato, o sacerdócio, né? E além de nós, também o Frei Alexandre Gregorek, que reside aqui no seminário, né?
0: Exatamente. Aproveitar, saudar todos os freis. Nós passamos aí o pessoal que está nos assistindo na Itália, o Nicola, nas Filipinas, o Frei Luiz. Tem frei espalhado pelo mundo, né?
2: Isso mesmo.
0: Verdade,
2: nas três províncias aí da ordem, né? Itália, Filipinas e Brasil, que abraça aí também Brasil e Paraguai, né?
0: Uhum. Queria que o senhor deixasse uma benção, então, nesse momento, para aqueles que estão nos acompanhando, as pessoas que estão em casa, alguns acamados, com doença, mas estão ouvindo o rádio. É importante o rádio chegar até a casa das pessoas, até as famílias, e queremos... Olha, o pessoal que nos ouve em Santa Isabel, tem muitos, inclusive o Frei Álvaro, né, que... É lá da comunidade da Linha São Pedro, depois vai vir dar um bom dia aqui também. Você que está ouvindo a gente em outros municípios também, se quiser vir para cá, né, almoçar aqui, passar um domingo muito especial aqui, pode dar uma ligadinha no 99978-9296. O Flávio vai atender vocês, manda mensagem e tem um delicioso churrasco para o almoço aí. Frei, fique à vontade para uma benção, então.
2: Então vamos pedir também a intercessão de Nossa Senhora no início deste dia, para que tudo ocorra de acordo também com a vontade de Deus, pedindo a intercessão, a proteção de Maria. Ave Maria, cheia de graça, o Senhor é convosco. Bendita sois vós entre as mulheres, bendito é o fruto do vosso ventre, Jesus. Santa Maria, Mãe de Deus, rogai por nós, pecadores, agora e na hora de nossa morte. Amém. Convidar também as pessoas a sempre rezar pelas vocações sacerdotais e religiosas, neste seminário, onde temos também um memorial dedicado ao servo de Deus, Frei Ângelo Possídio Caru, aquele que é chamado, né, conhecido como o pescador de vocações, que nós possamos continuar rezando sempre pelas vocações.
0: Daqui a pouquinho nós vamos mostrar as imagens ali do local onde tem um especial.
2: Maravilha, aqui no memorial ao
0: Exato.
2: Lado, né? O Senhor esteja convosco,
0: Ele está no meio de nós.
2: desça sobre cada um de nós, sobre nossas famílias, e permaneça sempre a bênção de Deus, que é Pai e Filho e Espírito Santo. Amém.
0: Amém. Obrigado, Frei. Inclusive, aqui atrás, depois eu quero que o Cris mostre um banner, né? Pescador de vocações, servo de Deus, Frei Ângelo Possídio Caru, né? Com algumas... tem uma oração vocacional.
2: Nós podemos rezar essa oração?
0: Podemos, claro que podemos. É, sim. Eu quero que o Cris mostre esse banner, né? Que tem aqui, onde nós estamos. Podemos,
2: essa,
0: sim.
2: Essa oração nós rezamos todos os dias, né? Pedindo pelas vocações. Então, queremos neste momento também... rezá-la. Enviai, Senhor, operários à vossa messe, a fim de que a palavra do vosso Filho unigênito seja sempre proclamada e acolhida, e em todos os lugares seja celebrado o santo sacrifício. Suscitai na vossa Igreja uma nova efusão do vosso Espírito, que torne os chamados dignos da missão a eles confiada. Olhai com amor a nossa família agostiniana, a fim de que vos sirva com ânimo ardente e fiel. Fazei, Senhor, pela intercessão da bem-aventurada Virgem Maria, Mãe da Consolação, de São José, do Santo Pai Agostinho e de todos os santos da Ordem, que as nossas comunidades sejam sinal de plena comunhão e de humilde serviço, para testemunharem a todos a vossa presença, merecendo assim receber sempre novas energias. Ó Senhor, mandai a vossa Igreja santos sacerdotes, fervorosos religiosos e leigos empenhados na edificação do vosso reino no mundo. Amém. Amém.
0: Valeu. Obrigado, Frei. Muito obrigado. Muito obrigado pela participação aqui conosco. E nós, é claro, antes de trazer as atrações musicais, vamos lembrando mais uma vez, 999789297, é o telefone. E nós queremos também registrar e agradecer sempre as empresas que caminham com a gente todos os domingos nesse projeto, eu chamo de um projeto cultural, de um projeto de família, que a gente, né, leva até as comunidades e também com a produção do Christian, procurando mostrar um pouco. Daqui a pouco mais, nós vamos fazer algumas imagens ali do memorial do Frei Ângelo Caru também para mostrar aqui no nosso programa. 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Estamos aqui no seminário, queria agradecer já ao Gilberto, à Alexandra, que está conosco aqui, mais uma dupla que também vai se apresentar, o Gilberto que não foi padre porque a Márcia conquistou o coração dele aí. Gilberto, bom dia.
3: Bom dia, Célio, bom dia a todos os ouvintes desse programa. Cristian, que é Alexandra, o Elton e o Luiz, que estão junto com a gente aqui para fazer um programa com certeza abençoado hoje, né?
0: Exato, que maravilha. Você passou pelo seminário então, mano?
3: Estudei aqui em 94, 95, fui seminarista aqui, depois fui para Nova Londrina e depois Rio de Janeiro. E sou muito grato e feliz, Hélio, por participar da família agostiniana por 4 anos. Tenho certeza que muitas coisas que eu sou hoje que aprendi foi com graças certeza à formação que a gente teve.
0: Nossos eu sempre tenho dito que quem passa pelo seminário, sem dúvida alguma, aprende muito a viver. Nós temos exemplos de várias famílias que os seus filhos passaram por aqui, hoje já, né, constituíram família e estão muito bem sempre prestando esse serviço, né, Sr. Gilberto?
3: E hoje, Hélio, muitas lembranças me voltam, né, dessa sala aqui.
0: Vocês iam a pé na escola ou tinha um ônibus que levava vocês?
3: Uma época nós íamos a pé, né?
0: A pé.
3: Depois teve o ônibus, né? Aqui nós se reuníamos sempre em 60, 50 seminaristas para as formação. Algo, Hélio, que me lembra até hoje, na primeira sala aqui ao lado aqui, foi uma das últimas visitas que a gente teve do Frei Ângelo, que ele me acompanhava porque eu era sozinho postulante aqui no seminário, né?
0: Uhum.
3: Estava fazendo magistério, a turma seguiu e eu fiquei. E lembro de todas as palavras que ele falou naquele momento, naquela sala ali, porque a gente tinha uma formação uma vez por mês, né?
0: Então, exato, que bom.
3: Momento legal mesmo.
0: Muito bem. Dona Alexandra, bom dia, Dona Alexandra. Levantou? Quer dizer, ela sempre levanta cedo, né? Mas hoje é muito especial, veio aqui para o seminário nos ajudar aqui, né? Vamos fazer algumas músicas aqui. E ela presta também um grande serviço à nossa comunidade. E olha, na sexta-feira foi o dia do voluntário, né? E eu sempre tenho dito voluntário e as pessoas que prestam serviço nas comunidades, nas capelas, no Rotary Club, no Lais, na nossa PAI, no Grupo da Feijoada, em todas as nossas entidades aqui, clubes de mães, são voluntários. E a Alexandra continua, não é? Não foi profissionalizada cantora, mas presta um grande serviço. Bom dia, dona Alexandra, bom dia.
4: Bom dia, Hélio, bom dia a todos que acompanham a Rádio Ampere pelos meios de comunicação. Então, é uma grata satisfação estar aqui também, como você falou, e colocar o dom que Deus nos deu a serviço, né? Dar
0: exato
4: o nosso sim por essa causa tão nobre que é aqui o seminário, a formação de vocações. E como o Gilberto falou, a gente também teve uma longa história aqui com o seminário, nós apresentávamos os teatros de Páscoa, tudo, então a gente sempre foi muito próxima desse local, né? E que é um prazer enorme estarmos aqui também.
0: Que maravilha, prestando esse serviço, você que está em casa acompanhando a gente, venha para cá. Se você, olha, a missa vai ser aqui no seminário, se tiver chovendo, meio molhado lá na gruta, o pessoal faz no saguão aqui, que é um belo local também para a celebração. Aqui no seminário nós temos aqui a capela, né, Gilberto, que vocês rezavam, 6 horas da manhã tem que levantar, não era moleza não, né, tem que levantar cedo, é isso?
3: É isso mesmo, ele, aqui eu não sei como que era o tino hoje, mas a gente sempre levantava cedo, higiene pessoal e capela, né, para rezar, para depois café e os afazeres, escola e os afazeres.
0: Escola e os afazeres. Bom, eu convidei vocês para fazer algumas músicas, né, com o tema religioso hoje aqui no programa. É isso? Qual é a música que vocês vão...
4: É isso mesmo, Hélio. São músicas mais... Algumas músicas de Santo Agostinho, hino de Santo Agostinho, músicas sobre vocações. Vamos ter aqui também uma música de autoria do Frei Gelson, né, o Gelson Briedes, é ele que escreveu uma música, então acho que é super importante, é a identidade dos agostinianos, ele que representa e foi por muito tempo o nosso pároco também, né? Então, é sobre isso mesmo hoje.
0: Muito bem. A primeira qual é, então?
4: Tarde te amei.
0: Tarde te amei. Vamos lá, vamos então.

0: Muito bem, estamos transmitindo ao vivo aqui do Seminário Santo Agostinho, na Sala dos Papas, diretamente aqui do seminário, nesta manhã de domingo, a festa de Santo Agostinho e Santa Mônica. Você que está em casa acompanhando, a missa vai ser celebrada aqui no seminário. Não vamos ter a missa lá na Igreja Matriz, 10 horas a missa aqui, se não for na gruta, vai ser então aqui no Saguão a missa hoje às 10 horas da manhã. E se você quiser aí reservar a carne, pode ligar para o Flávio, 999789297. Você vem buscar, se não quiser almoçar aqui, mas tem na garagem. O pessoal preparou um local muito agradável aqui para você passar o dia aqui no Seminário Santo Agostinho, neste dia 30 de agosto, último domingo do mês de agosto. Um abraço a todos que estão nos acompanhando. Obrigado pelo carinho, obrigado pela audiência. Muita gente já mandando alô aqui no meu celular. Daqui a pouco a gente começa a registrar e agradecer. 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

0: Ainda existe. 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Muito bem.
1: É o Gregol, né?
0: Gregol sempre nos acompanha aí, né? Então tá bom. 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Vamos aproveitar e homenagear os aniversariantes de hoje, né, pessoal? Do nosso Livro Ouro, temos os nossos aniversariantes. Hoje, dia 30, Eliane e Fátima Franco, que mora na Iscariote, a Eva Rocha, que mora no Açari, Jerry Minati, que mora na linha Canarinho-Manfrinópolis, Maria

0: A festa é lá em Piau de São Bento, Semana Farroupilha, não é isso, pessoal? Domingo que vem tem o programa Fogo de Chão direto de lá, domingo que vem tem a grande festa no Açari, estaremos com o programa Comunidades ali no Açari, depois mais tarde estaremos lá na linha Santa Terezinha, Manfrinópolis, também um abraço pro povo de lá, faz muitos anos que eu não estive lá e o pessoal quer muito que a gente vá e nós vamos levar o nosso abraço para você. Domingo que vem estamos com a agenda cheia, seu Cristi, para trabalhar aí. Muito bem, vamos trazendo mais música, a palavra de vocês, Gilberto.
1: Bonita que é agostiniana, né? Essa música resume as regras de Santo Agostinho, né? Uhum. Que é de todo o tempo de seminário, né? Então, cada frase, cada palavra aqui foi pensada nas regras de Santo Agostinho, que é muito. Que a ordem segue, né?
0: Exato.
1: Então, a gente vai cantar essa música aqui e é uma música que tem uma mensagem muito bonita que vive-se dentro da ordem, né?
0: Exato. Vamos lá, então? Vamos lá.

0: Estamos aqui no Seminário Santo Agostinho, nesta manhã de domingo com o nosso programa, presença aqui do professor Gilberto, da Alexandra, também do Wellington, e daqui a pouquinho tem um grupo aí, Som 14, o Luiz e o Enzo, também vão se apresentar aqui, daqui a pouquinho aqui no nosso programa. Chega para o professor Paulo para depois dar um alôzinho aqui, em nome das famílias, do pessoal que ajuda, né, nessa área das vocações aqui em Ampere. 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Está aqui ao meu lado o professor Paulo Castro, também para dar o bom dia. Só lembrando que a missa vai ser aqui no saguão do seminário, o pessoal já está colocando aqui o altar, tudo o que precisa aqui para a Santa Missa. E essa festa, é claro, ela acontece porque tem um grupo de famílias, né, de casais que fazem parte da pastoral vocacional e que ajuda. Bom dia, professor Paulo. Bom dia.
1: Bom dia, Hélio. Bom dia.
0: Vamos lá, vamos ligar. Eu tinha deixado desligado, desculpe.
1: Bom dia, vamos. Hélio. Bom dia a todos que acompanham pelas rádios FM ou pelas redes sociais. É mais um evento do seminário, é uma festa tradicional. Antes era a festa dos pais, então, exato, devido às correrias, ficou mais para o final do mês, mas fecha com a comemoração de Santo Agostinho, que é o nosso padroeiro, e também Santa leva Mônica, o nome do, né, nosso seminário, exato, junto com Santa Mônica. Então, uma semana religiosa que vem fechar com o evento de hoje, que é a tradicional festa do seminário.
0: E vai ser a missa aqui no saguão. Claro, o tempo assim não poderia ser diferente. Não vai ter a missa lá na igreja, vai ter aqui no seminário no saguão, né, professor Paulo?
1: Exato, Hélio. O pessoal está organizando, vai fazer no coberto para evitar transtorno. Pode, exato, ser que venha a chuva no horário da missa e daí cria transtornos. Lá é ao ar livre, mas estão organizando para atender aqueles que quiser participar da Santa Missa, que vai ser acolhido embaixo do coberto. Poderão vir participar também. E a gente reforça as famílias que quiserem colaborar ou participar com a festa. Aqui tem alguns espaços cobertos, que, exato, vai dar de acomodar o pessoal que quiser almoçar aqui no seminário. mas nós também temos os churrascos, o pessoal pode retirar. E levar para casa. Tem churrasco de frango, é em forma de galeto.
0: Exato.
1: 14, 15 pedaços por espeto. Tem churrasco de porco e tem o churrasco de gado. O frango é R$50, o porco é R$65 e o gado é R$90. Se alguém desejar ainda adquirir fichas, que faça meio logo, porque até ali pelas 9 e pouquinho, o pessoal vai programar a carne que coloca, e a gente nunca coloca em grande quantidade a mais. Então, pode ocorrer que alguém venha no horário de meio-dia, e se não tiver a ficha já adquirida ou definida, pode ficar sem carne.
0: 999-78-9296 é o telefone para vocês ligarem e mandar mensagem para o Flávio. 999-78-9296 é o telefone. Aproveitar que o... Oi? 97? Ah, é, exatamente, 97. Está na tela aqui, né? 999-78-9297. O Cris já me corrigiu aí, por isso que dá gosto de trabalhar com gente que é profissional, né? Então tá bom. Vai querer pedir aumento, viu, Alessandro? Cuidado, cuidado. Ô, Paulo, aproveitando, vamos ter a Semana Farroupilha, você faz parte da Patronato CTG, aproveita e reforce o convite, então, para a Semana Farroupilha, que vai ser no final do mês, né? A Semana Farroupilha no CTG, Gilo de Freitas.
1: Exato, é bastante eventos, né? Ele é bastante. Seguido. Eu ia dizer ainda que o pessoal que vem de veículo, nós vamos liberar o campo para estacionamento, então o pessoal pode passar a churrasqueira, desce e vem dentro do campo. Ali é bem tranquilo, é plano e lá na saída é cascalho, não tem problema nenhum. Tem bastante espaço, então o pessoal pode vir bem tranquilo. Exato. E já aproveitando, então já para divulgar, Nélio, final de semana que vem, no sábado, tem o encerramento da Expo Arte, onde o CTG trabalha o prato típico do município, porco pizza, vai ser no parque. As fichas já estão à venda também, quem quiser participar e adquirir as suas fichas. Vai ser o fecho da Expo Arte em termos de apresentações e
0: tá
1: o jantar.
0: Está na tela aí o cartaz, inclusive o Cris já colocou aí.
1: Exato, e o jantar daí que é organizado pelo CTG e depois o baile. Uhum. O valor da janta já está incluído o ingresso do baile. E daí depois, no final do mês, nós temos a Semana Farroupilha. A gente vai trabalhar com 3 dias, Hélio.
0: Exato.
1: Abrindo na sexta-feira à noite e fechando no domingo. É 25, 26 e 27, exatamente. Se eu não estou enganado.
0: Exato, exato.
1: Então, já, desde já, também o convite para aqueles que gostam do tradicionalismo, quiser ir lá, montar barraca, participar por lá, são nossos convidados também para estar participando nesses dias junto ao CTG.
0: Obrigado, Sr. Paulo. Obrigado pela participação aí, beleza?
1: Obrigado, Hélio. Obrigado. Um abraço a todos, um bom domingo e uma boa festa para aqueles que vêm aqui.
0: Muito bem, muito bem. Eu quero aproveitar agora, obrigado, Sr. Paulo. Quero aproveitar e mostrar o memorial do Frei Ângelo Caru, se possível, Cristian, né? Para a gente mostrar para aqueles que estão nos assistindo. Olha, aqui nós temos, né? Está mostrando aí, então, este memorial que é aqui ao lado, onde nós estamos aqui. Esse Frei Ângelo Caru, que tem muitas histórias, né? Mostrando para o pessoal, tem muitas fotos, né? Dele participando em todos os locais aí, ó, tem as fotos... É, claro, cada foto tem escrito embaixo, ó, abertura do processo de canonização do Frei Ângelo Caru, que já começou há algum tempo, né, e que está prosseguindo. Estamos mostrando aí para vocês que estão assistindo o nosso programa. Para quem está ouvindo, está só escutando o Hélio falar, mas com imagens que a gente também manda para o mundo. E muito obrigado a todos que estão nos acompanhando. Então, essas fotos que estavam aí, ó, seminário 1980, ele de bicicleta, né, cartas e tudo mais, esse cara que passou por essa terra e deixou a sua parte, a família, né, os pais, a família dele. Estamos mostrando aqui, tem a Nossa Senhora, que eu acho que é Nossa Senhora das Graças, Nossa Senhora de Lourdes, que é padroeiro do seminário. Aí a cama, ó, pessoal, a cama que o Frei Ângelo dormia, né? Para quem está nos assistindo, ali está o local onde ele sentava, para uma cadeira, são móveis que ele usava, sofazinho, que está aqui, né? Como disse, a cama dele, aqui mais um armário com muitas fotos, né? Para você que está nos acompanhando, né? Está podendo ver, e a cama aí que Frei Ângelo dormia, né? Claro que ele participou em muitas comunidades, Salto do Lontra, né, Ouro Verde e por aí. Um pouquinho para mostrar para os nossos ouvintes. Ó, estou recebendo aqui muitas mensagens. Já vou ouvir a sua mensagem, Manica, que você mandou dizer para nós aqui. Já vou procurar ouvir. Deixa eu só abrir aqui no meu celular, porque as pessoas mandam aqui, né? E claro que muitas vezes a gente não consegue atender todo mundo, o pessoal lá da Série da Luz, um abraço para o Wilson, o pessoal que está nos acompanhando, um abraço para o Elivelto lá na Chácara Silvestre, o pessoal de lá vai ter um grande evento no final de semana que vem, né? O Wellington que faz parte da família lá, né, Wellington? Então, um abraço para o Elivelto lá que estão acompanhando o programa, obrigado pelo carinho. Obrigado pela audiência, meu amigo Fazolo. Né? Lembrando, ele está lembrando, fale do Boi no Rolete, rapaz. Isso aí, 29 de novembro, Boi no Rolete. Inclusive, a gente agradece todos que estão nos ajudando nesse grande evento. A PAI está aí para construir mais um espaço lá para melhor atender as pessoas. E a gente agradece de coração. Agradeço aqui, inclusive, os doadores, né? Alexandra, né? Que está doando a Fistarol, né? A Fistarol, a dona Miquen, lá da Fazenda. Essa semana já acertaram lá com o pessoal lá com o Juliano, também o Zelmir Freire, pessoal que está nos ajudando aí. Muito obrigado. É isso aí, seu Elcio. 29 de novembro, o nosso Boi no Rolete. 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Obrigado, pessoal de Manfrinópolis, mandando um alô aqui. Estamos ouvindo o Valdecir Pereira também, muito obrigado. Obrigado ao compadre Chico, comadre Jandas, estão acompanhando o programa em Santa Isabel do Oeste. Tenham um abençoado domingo. Um abraço para vocês aí em Santa Isabel, pessoas que nos acompanham aí, tá bom? Um abraço para o Chico e para a comadre Jando, pessoal em Santa Isabel do Oeste que acompanham a gente. Daqui a pouco a gente continua, um abraço para a família Ciolim, lá de Braço do Norte, mandando alô, está esquecendo de nós, primo Hélio? Não, de jeito nenhum. Um abraço para todos vocês que estão acompanhando o nosso programa. Família Becker, lá em Jaraguá do Sul, Santa Catarina, também em Joinville. O pessoal vai mandando alô para a gente aqui, a gente agradece de coração. Vamos lá, então, o que é que você tem preparado mais aí? Qual é a música agora?
2: Antes da música, eu quero fazer um comercial.
0: Faça o comercial.
2: Agora, dia 12 de setembro, faz parte do Conselho Econômico da Capela São Francisco.
0: Isso mesmo, estava esquecendo, né?
2: Nós temos uma promoção também lá no CTG, que é a Macaronada Caseira e o Festival...
0: Essa Mala Macaronada é famosa, né?
2: É famosa. Graças a Deus, as pessoas estão colaborando, ajudando financeiramente, né, para o festival, para o jantar. A Alexandra está nos ajudando também.
0: Ah, tem que dar uma mordidinha, né?
2: E as pessoas estão comprando aí o jantar. Convido as pessoas a nos ajudar. O objetivo principal é climatizar a igreja da Capela São Francisco, que está bastante quente, né? Precisa. Eu convido a toda a comunidade Ampere a participar com a gente.
0: Que maravilha. E o Festival Viola de Ouro com música sertaneja, com música raiz, já tá, as inscrições já encerrou ou ainda tem espaço?
2: Encerrou já a inscrição.
0: Encerrou.
2: 21 a música vai ser cantada.
0: Oh, que maravilha, que beleza. O pessoal está convidado a participar aí, tá certo? E qual é a música agora que vocês vão mandar para o nosso povo, Ale?
3: Então, essa música é o Labor de Todo Dia. Essa música é de autoria do Frei Gelson Briedes, então também... como uma homenagem do nosso grupo aqui para todos os freis agostinianos, né, da nossa congregação, lembrando ele que foi o autor dessa música.
0: Que maravilha, compositor, olha que beleza.
3: Temos também o Frei Arnaldo, que compõe muitas
0: também,
3: músicas.
0: Né?
3: Exatamente.
0: Sim, tem outro frei que toca, bom, o Hélio, o Valdecir Soares, com o Hélio Soares, inclusive eles tem um evento lá no Paraguai, que o seu Hélio deve ir para lá. Daí tem outro que gravou também, que era lá do Gavião, o Frei, esqueci o nome dele agora. Hã? Olha, Salésio, que gravou um CD também com músicas bonitas aí.
3: E daí quase Frei Gilberto, que é a Márcia, né?
0: Como sim,
3: é
0: a Márcia diz? Passou a mão, né?
3: Se apaixonou
0: e tirou ele da vocação aí.
3: Exatamente.
0: Muito bem. Vamos lá, então. Vamos lá. Do Frei Gelson, a música composta por ele. Vamos lá.

0: Muito, muito bom. Música composta pelo Frei Gelson Briedes. Muito bem. Na voz da Alexandra, era do Pinhal, Sede União. E o Gilberto, e claro, acompanhado pelo violonista Wellington. E mais no, na bateria ali o Luiz. Luiz, grande Luiz. Pois vamos fazer uma música, não vamos daqui a pouco, Luiz? Não? Vamos só participar aqui? Muito bem. Bom, pessoal, nós queremos mais uma vez registrar que estamos aqui no Seminário Santo Agostinho com o nosso programa pela primeira vez aqui na Sala dos Papas. Inclusive, esse aqui é o... Quem que é esse aqui, Alexandre? Você que é? Papa? Quem que é? Hã? Hã? Papa Francisco. Aqui, ó. Papa Francisco, né? E tem outras papas aqui. Tem um quadro ali com... Desde o primeiro Papa, depois de São Pedro, o Cristo vai mostrar aqui por que nós estamos na sala do Papa, né? E aqui o Papa Francisco está na minha mão, né? E o Cristo vai mostrar um pouquinho aí a sala do Papa. Nosso programa pela primeira vez aqui, e é importante. Ali o Cristo está mostrando um, que eu não sei quem é, acho que é o Bento XVI, aquele ali é o... Aquele segundo, ali, Gilberto, aquele, não o primeiro aqui, o segundo ali é o João Paulo, isso aí. Eu tenho uma gravação dele, inclusive. Oi? E é santo, né? São João Paulo II, esse aí. Pois mais para lá tem outros, né? Que o Cristo, Bento, isso aí, tem mais aí, outros papas aqui, João Paulo I... É, a sala dos papas, esse aí, vocês têm o nome dele aí? Paulo VI, até tem uma música que uma dupla uma vez escreveu uma música em homenagem ao Paulo VI. Então, nós estamos nessa sala e ali o Cris está mostrando um local onde tem um nome e um pouquinho da história de cada um, desde São Pedro, é isso, né, Gilberto? Me ajuda aí, Gilberto.
1: É? Temos, até os dias de hoje, 266 papas, né? Uhum. Primeiro São Pedro, depois... Teve a sucessão, então estamos hoje com 266 papas hoje.
0: Ah, boa lembrança, é isso, muito bom.
1: Quem falou foi o Frei na missa e eu fiquei atento lá e amei.
0: Né? Muito bom, muito bom, muito bom. Né? Então, pessoal, nós estamos aqui na Sala dos Papas, aqui, né? Seminário, aliás, daqui para frente o programa será sempre transmitido aqui, porque lá fora... Um vento, os mosquitinhos pulavam no Christian e tudo mais, né? Ivanildo dos Santos, bom dia, Eli, bom dia, Christian, parabéns pelo programa. Obrigado, valeu, seu Ivanildo. A Adriana Salete Ficanha, acompanhando aqui em Santa Catarina. Abraço a todos, valeu, Adriana. Roberto Palmeira está acompanhando. Edson Bazotti também está nos acompanhando. Clenir Goralski, parabéns aos cantores, sempre evangelizando através da música. Valeu, Clenir. Carolina Sajorato, bom dia. Aqui do bairro São Francisco. Maria Lúcia dos Santos, bom dia. Vanderlei do Nascimento dando também um bom dia. Bom dia, aqui é da linha São Paulo. Valério e Dona Maria Rovani, Edilson e Rovani estão acompanhando o programa. Romilda Fontoura também está com a gente. Terezinha Vedana, Roseli Bugalho, todo o pessoal que está nas redes sociais, muito obrigado pelo carinho, muito obrigado pela audiência, pessoal que acompanha a gente. Um grande abraço e muito obrigado pelo carinho. Ontem à noite foi feita a entrega dos valores, né, para as nossas entidades da Feijoada dos Amigos. Até fiz um vídeo da nossa, inclusive, né, do Banco Ortopédico, do Rotary Club, né? Aí nós compramos 25 cadeiras de roda, cadeiras de banho, muletas, e mostrando aí para a sociedade, né, prestando conta. Parte, a gente quer agradecer aqui, foram doadas também duas cadeiras de roda, uma meu amigo Demar Baggio, a outra uma senhora ali do Bom Princípio também. Então a gente está mostrando aí para a sociedade que precisa desses produtos ortopédicos, foi adquirido e a gente mostrou ontem à noite ali no bairro Nossa Senhora das Graças. Muitas pessoas precisam, vocês não imaginam na rádio quanta gente passa por ali devolver, e a gente quer pedir às pessoas que têm que devolvam, mesmo que esteja quebrada e tal, faça uma higienização e faça a devolução, que nós temos a sala ali no centro social onde a gente guarda esses produtos, né? É um evento, né? É uma ação do Rotary Club e das nossas duas emissoras, que a gente tem essa ação aí desse banco ortopédico. Então, obrigado aos amigos da Feijoada, entregaram ontem para as entidades, né, em torno de R$15 mil, essa compra que nós fizemos, só essa compra aí deu 10 mil e quase 10 mil e meio, né, e tudo isso é para servir a nossa comunidade. Então, esse aí é o Banco Ortopédico. O Cristo fez imagens aí dos valores, né, que também foi entregue ontem à noite para a PAI, né, para o Projeto Lute, para a Igreja dos Menino Deus e da Vila Esperança, aqui para o seminário, né, foi feita a entrega ontem à noite e, claro, um baile também com a animação da banda Los Calientes. E aí o Cris fez até algumas imagens aéreas à noite, tá bom, pessoal? É isso aí, ampere uns dormindo e outros dançando. Foi muito legal ontem ali no bairro Nossa Senhora das Graças. E a gente agradece em nome da PAI, né? 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Vem aí a nossa nosso boi no rolete no dia 29 de novembro, tá bom, seu Cristi? Vamos mostrar aqui uma foto do seminário aqui, Cristi, dá para mostrar aqui já, essa foto aqui, deixa eu virar isso aqui assim, que daí não dá tanta reflexo, né? Então, essa foto é uma foto que é aqui do Seminário Santo Agostinho, parte do... Eu acho que todo o terreno foi doado pela família Simeonato, né, Alexandre? Isso aí, família... Oi? É, a família Simeonato que fez a doação, né, desse terreno aqui, onde foi construído o seminário a partir de 1978. Uma estrutura maravilhosa e que hoje acolhe somente dois, né, mas é importante. E o pessoal, quando vem do Rio Grande participar dos nossos gaitaços aqui, eles fazem o pernoite também aqui no seminário. Então tá aí uma foto, né, mostrando um pouquinho. Muito bem. Você veio para o seminário em que ano, Gilberto? Você veio para cá?
1: Em 94, em 94, 95 que é.
0: Aqui em 94, 95. Isso aí, muito bem, né?
1: Fazem bastante tempo já.
0: Bastante tempo. O tempo passa, mas a lembrança fica e fica com muito carinho aí, tá bom? Vamos tocar mais uma música, então, para o nosso povo, meus contratados especiais. Aquela do Padre Zezinho, que eu gosto muito. É isso?
1: É isso. É. Cantar junto. Como o senhor falou, de vocação, é uma música muito bonita, tem uma mensagem bonita do Padre Zezinho. E ao mesmo tempo, através da música, né, Hélio?
0: Exato.
1: Falando para as famílias a importância de cada família rezar lá na sua casa, quem tem filhos, tanto menino como menina, para novas vocações. A gente sabe que está diminuindo, né?
0: Uhum.
1: Pouco seminarista, poucas aspirantes. Então, que Deus abençoe e suscite lá no coração de cada jovem para estar se doando para Deus através da vocação.
0: Né? Exato. Inclusive, a semana passada, nós transmitimos ali do Santa Mônica, né? Tinha uma irmã que veio lá de Matelândia fazer um trabalho vocacional aqui na em Ampere, Pinhal de São Bento. Né? A gente entrevistou eles, inclusive, domingo passado, lá no Santa Mônica. Muito obrigado a todos que nos receberam com muito carinho, que também foi uma grande festa realizada ali no bairro Santa Mônica. A irmã Inês, se não me falha na memória, que estava aí, estava aqui fazendo o trabalho vocacional. Muito bem, então vamos lá. Obrigado, Maria Medeiros, mandou um alô aqui, está acompanhando o programa. Obrigado aí a dona Maria Medeiros, que já mandou um recado para nós aqui. Todas as pessoas que estão nos acompanhando, muito obrigado. Vamos lá, então?

0: Valeu, nosso programa aqui do Seminário Santo Agostinho, um abraço a todos. A missa é aqui no seminário, pessoal. O pessoal que está me mandando mensagem aqui perguntando se a missa é na gruta, a missa é no saguão aqui do seminário, tá bom, pessoal? A missa é aqui no Seminário Santo Agostinho, meu vizinho Chico Oldra, nosso vizinho, né, Gilberto? Aliás, a minha vizinhança aí sempre fica acompanhando a gente, né? Muito obrigado aí a todos aí, os vizinhos, né, que moram próximo a gente. Esse mês, nenhum programa no estúdio, todos eles estaremos nas comunidades, domingo que vem no Açari, também lá na linha Santa Terezinha, lá no Pinhal de São Bento, no outro domingo no Pedregulho, no outro domingo na Nova Bélgica, no outro domingo, final do mês, no CTG e por aí afora, tá bom? Pessoal que acompanha a gente, as pessoas mandam um recado e aos poucos a gente vai mandando alô. Mas aqui tem um recadinho muito especial que eu sempre gosto de pôr no ar, ó.
1: Oi, Eli, tudo bem? Eu tô amando seu programa, tá muito bonito.
0: Então tá bom, muito bem. Esse é o pagamento que a gente recebe, tá bom? Muito bem, a Heloísa aí mandando um alô para nós aqui. E muita gente se manifestando aqui através do nosso programa. E a gente agradece. O tio Zé, que mora lá em Antônio Prado, no Rio Grande do Sul, está acompanhando nós também. Valeu, tio Zé. Um abraço. Sei que todo domingo você acompanha a gente aí no Rio Grande do Sul. Aquele abraço, tá bom? Muito bem. Obrigado a eles, né? Que são tio aí do Luciano, da Cris, e acompanhando a gente. Então, um abraço para eles lá no município de Antônio Prado, Rio Grande do Sul. Bom, seu Christian, vamos lá, meu produtor, Christian Oléias, músico que acompanhou a Gisele Neves, né? O Cris sempre está acompanhando os nossos cantores aí, e ele é o que produz o nosso programa, que faz essa imagem bonita, inclusive, do tupete dele aí. Bom dia, seu Cris, bom dia. Vamos lá.
2: Bom dia, seu Hélio. Contigo. Bom dia a todos aí que estão nos acompanhando através das rádios, né? Grande prazer estar aqui hoje na festa de Santo Agostinho, aqui no seminário, né?
0: Isso aí.
2: Isso mesmo, Célio. Nós tocamos aí na sexta-feira, ali na Expo Liquida, né?
0: Expo Liquida, que foi um sucesso.
2: Foi um sucesso, acompanhei a Gisele Neves, né? Fizemos um show ali, foi muito legal. Agradecer também a toda a diretoria lá que nos contratou para fazer aquele show. Foi divertido, foi uma noite bem agradável aí. Mas quero mandar um abraço para todo mundo que está deixando seu recado, em especial, né? Especial meus amigos lá da DF Vidros, né? Alô, Fernando, alô, Elise e a mãe, Dona Maria. Isso aí, um abraço. Eles falam que sempre nos acompanham, Célio. A gente vai em alguns lugares aí, o pessoal fala, olha, a gente acompanha vocês aí todo domingo. E essa família é uma das famílias que nos acompanha. Então, um abraço para vocês, pessoal aí da DF Vidros. E obrigado pela companhia aí de todo domingo nos assistindo. Um abraço para vocês. Abraço também para todo mundo que deixou seu recadinho, muita gente.
0: Exato.
2: Compartilhando o nosso programa, deixando seu comentário aqui, dizendo de onde que tá, da sua cidade, onde que você está assistindo. Estou acompanhando aqui, na próxima música eu já vou colocar na tela todos os comentários que você deixar. Você que não deixou seu recadinho, aproveita, está quase finalizando o programa, deixa seu recado aí, dizendo onde que você está assistindo ou ouvindo nós aí, que eu vou colocar na tela daqui a pouquinho.
0: Vamos colocar para o nosso povo aí, seu Cristian.
2: Com certeza. Então, da minha parte, muito obrigado pela companhia aí do outro lado do rádio. E fique à vontade para compartilhar nosso programa e também deixar seu comentário.
0: Muito bem. Obrigado, Cristian. Olha, eu queria agradecer as pessoas que estão fazendo doação, porque além das cadeiras de roda, pessoal, nós adquirimos também 5 camas hospitalares que estão sendo usadas por famílias, né? Então, as pessoas que estão doando aqui também, nós estamos devendo ainda, eu acho que 3 mil e pouco para pagar as camas, né? Então, obrigado a todos que estão fazendo a doação aqui. Se quiser mandar no meu Pix, sem problema, eu retiro e depois passo para o caixinha que nós temos na Rádio Ampere, né? E o pessoal, muito obrigado. Tem uma senhora lá do Pinhal de São Bento que está doando R$100, mandou para mim aqui. Obrigado a todos que estão fazendo essa doação, servindo, é claro, né? E nós queremos, já antes da última música, da participação deles, agradecer aqui, né? Agora com a parte política, com as inserções, o programa fica um pouco mais reduzido, mas eu quero agradecer de coração aqui aqueles que caminham com a gente todos os domingos, né? 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Muito bem, Gilberto, Wellington e vocês todos aí, a Alexandra, o Luiz, né, que vieram dar esse brilho total para o nosso programa. Muito obrigado. Muito obrigado.
3: Eu quero agradecer o Wellington e o Luiz por estar junto com a gente. Era para vir outros membros também do grupo.
0: Sim, sim,
3: nosso grupo é grande, não puderam. E o Wellington se disponibilizou com o Luiz, que é aluno dele, de bateria. Que tem um grande evento hoje, no festival La Fronteira, lá de Anísio, Argentina. Hoje eles vão com 9 bateristas para lá, né, Wellington?
0: Oh, que maravilha.
3: É um evento de bateria lá, que o Wellington faz um trabalho muito bonito na comunidade também, com os violeiros, com os bateristas aí, então... Agradeço de coração por eles estarem junto com a gente aqui, ajudando aqui.
0: Tá certo. Muito obrigado, Yali, pela tua contribuição mais uma vez para o nosso programa. Muito obrigado.
4: Imagina, Hélio, obrigado. A gente agradece. Estamos há mais de 10 anos, eu e o Gilberto, junto nessa caminhada já. Então, é uma satisfação enorme estarmos aqui e também poder evangelizar através da música.
0: Eu tenho que falar, porque uma vez eu fiz um festival na linha São Pedro, né? Me aparece lá subindo aquela escada, era um pavilhão... de madeira, me aparece lá o seu Alci e a dona Gema, né, com uma menininha para cantar no festival, para classificar, para depois ir para a final. E lá estava essa menina lá, devia ter uns 10, 12 anos, é por aí, 9, 10 anos, né? Que alegria, fico feliz, porque a música traz isso para a gente, traz, né? Nunca me esqueço daquela passagem, me lembro até hoje, né?
4: Todo programa, ou quando a gente se encontra, o senhor relata.
0: Eu tenho que relatar, porque a gente não esquece, né? Então vamos com a última música do programa, então, Gilberto. Qual é?
3: Eu queria encerrar a última música, que é o Hino de Santo Agostinho.
0: Hino de Santo Agostinho.
3: Não me falha a memória, não sei, mas esse hino acho que foi escrito pelos agostinianos, os freis agostinianos, né? Também tem uma mensagem bonita, a gente quer encerrar. E agradece, Hélio, pela oportunidade de estar aqui.
0: Eu que agradeço, nós que agradecemos. Vamos lá, então?

0: Muito bem, vamos chegar um pouquinho pra lá, vamos dar um tchau pro povo aí, né, papai? Opa, Cristian, tá virando as cadeiras aí. Tá bom, pessoal, mais um programa aqui do Seminário Santo Agostinho e hoje na Sala dos Papas, aqui no seminário. Nós agradecemos a todos que nos acompanham até agora, lembrando que a missa é aqui no seminário, no saguão, 10 horas da manhã. Tá bom, pessoal? Não será na Igreja Matriz, será aqui no Seminário Santo Agostinho a missa. Quem quiser churrasco ainda tem para venda. Venham para cá, venham participar desse grande evento no dia de hoje. Então, vamos dar um tchau para o nosso povo aí, Ellen. Vamos dar um tchau, né? Tchau, tchau, pessoal. Tchau, pessoal. Tchau, tchau. Isso aí,
1: valeu, até... um bom domingo, abençoado domingo, e venham participar da Santa Missa. Está tudo muito preparado,
0: muito Ellen, preparado.
1: Mesmo com esse tempo meio chuvoso. Tem espaço e vamos fazer uma linda festa em prol do seminário.
0: Muito bem. Tchau, pessoal. Tchau, tchau, tchau, tchau.
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4: 8h59.
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2: 934.
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0: 9h46.
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6: 10 e 1.
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1: 10 e 14.
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3: 10h26.
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3: 10h39.
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6: 10h55.
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2: 11 e 8.
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1: 11:21.
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2: 11:36.
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0: 11h50.
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0: cantar com alma latina, chamamos nosso amigo Paulinho do Pérola Negra.
1: Alô, galera do Alma Latina, satisfação e prazer muito grande cantar com vocês. Tamo junto!

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Lançada na década de 70, Disritmia é uma obra-prima absoluta da MPB e do samba, né? Trazendo aí poesia refinada sobre a paixão e os batimentos do coração que consagrou Martinho da Vila como um dos maiores compositores da nossa música. Seguindo firme na nossa trilha sonora do fim de semana, com sucessos mantendo o astral lá em cima, a gente bota aí, ó, Bala, Bombom e Chocolate com Caixa Postal para você curtir.

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0: É o SPC no seu final de semana, curtindo essa parceria marcante de Adriana Ribeiro com Raça Negra e Sempre Sou Eu. Chegando ao momento que a gente dá aquela parada rápida, mas mantém aí o churrasquinho no esquema, só não deixa queimar, por favor, né? Chegou no ponto, tira. Mas a gente volta aí no intervalo com muito mais. Segura aí.
1: Não

0: Meio-dia 28.
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1: Tá vendo? É rapidinho. Samba, pagode e churrasco no ar. Continua por aqui. Depois dessa paradinha rápida, a gente recomeça o pagode romântico. Aliás, começamos muito bem com o pagode romântico, né? Tô falando, sabe de quem? Cara Metade cantando Mel na Minha Boca. Pra animar aí a nossa tarde. Bora curtir.

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0: Tati, a gente relembra os grandes sucessos por aqui com Péricles. Se eu largar o freio, se eu largar o freio, eu tenho que desistir, não posso nem ameaçar de cantar. Bom, a nossa programação dá espaço agora para um verdadeiro clássico da nossa ancestralidade. Inconfundível dos originais do samba, o Submarino Abelardo. Bom, formado nos anos 60, o grupo marcou a história da música brasileira com sua batida única, coreografias marcantes e o carisma lendário de quem? Do Mussum, misturando muito bom humor com samba de primeiríssima linha. Esse é o nosso SPC.
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0: E fechando o nosso samba pagode churrasco de hoje, com toda a irreverência, a alegria contagiante do grupo Molejo, Brincadeira de Criança, muito bem, né? Muito bem, muito legal, a gente curte muito, né? Mas a gente passa a régua. Muito obrigado por essa excelente companhia ao longo do programa. Bom apetite aí no churrasco, seja com a família, seja sozinho, porque a gente tem esse direito também, né? Falou, vou fazer um presentinho pra mim, um churrasco daquele. Embora, é muito legal chamar a rapaziada, curtir um som, né? E curtir com a família. Família, curtir com quem faz a diferença na sua vida. Continue desfrutando desses momentos. A nossa trilha sonora para por aqui, mas no próximo final de semana, tenha certeza. Tamo junto. Um abraço.
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3: Meio-dia e 59.
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0: Bora lá, turma! Esse domingão, estamos chegando com o nosso Top Tunes. Aqui é Rodrigo Campos, dentro do seu radinho. Eita, preguiça, né? Domingo é o dia da preguiça. Dia mundial da preguiça, eu sei.

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0: Pichadinho.
1: Coração encadeado. Gente, Jason escolheu o Brasil para o lançamento de uma nova empresa de festivais. Além disso, Jason Derulo, que está fazendo sucesso com a música Mitico em parceria com a Melody, contou que tem um carinho especial pelo Brasil, pelo povo caloroso que nós somos. É o Brasil aí na rota de todas as estrelas internacionais. Top 2.

0: Extraordinary. Já volto com Admita. Admita, admita, vai. Admita que você gosta, eu sei. Segura que eu já veio. 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
2: 1:29.
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2: Estamos de volta nesse domingão. Bora, turma, aqui é Rodrigo Campos dentro do seu radinho. Dia 30 de agosto. O mês infinito vai acabar. Eita, bexiga, simbora. Agora é Matheus e Cauã e Laona Prado.
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Geninho, Mariana Fagundes, Pião, todo tatuado. Gente, o touro Mickey Mouse da Companhia de Rodeio Califórnia é o animal de rodeio mais caro do Brasil ao ser avaliado em R$1.200.000, superando a marca anterior e batendo recorde no setor. A dupla sertaneja Henrique e Juliana investiu e comprou metade do animal. Dá pra acreditar? O bichinho encarna

0: Maroon 5, beleza? Freshless, fechou essa hora, mas eu já volto com Paulinha Fernandes. 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
3: Uma e 59.
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4: Estamos de volta com o Top Tunis, mais uma hora de música, né? Vamos nessa? Amar de novo.
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1: 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Eita, quer mais músicas? Como é que tá o seu domingo? Tá gostosinho? Então vamos nessa, continua curtindo música aqui no Top Tunes!
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0: daqui a pouco a gente volta. Dá um tempinho, é jogo rápido.
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3: 2:32.
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0: 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Estamos de volta com o Top Tunis e mais músicas chegando. Aqui é Rodrigo Campos. Oi, meu Brasil. Simbora, tá chegando mais uma pra gente curtir. 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
1: Valeu, meu Brasil. Obrigado pelo carinho, pela audiência. Aqui é o Rodrigo Campos. Domingamos. Amanhã, segunda-feira, tem mais Top Tunes.
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0: 2:57.
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0: Bom domingão, gente, pra fechar a semana, hein? Domingamos, aqui é o Rodrigo Campos no seu radinho e tá começando Chega Mais. Não.

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Chega mais, 3:08, horário de Brasília. Chega mais, 3:08, horário de Brasília.

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1: Tem muita coisa boa pra rolar daqui a pouquinho aqui no Chega Mais, turminha. Sai daí, não.
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6: 3:17.
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0: 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Bom domingão, gente, por aqui continua Chega Mais.
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0: Cidade. 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
2: 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Vambora. 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Tudo certo.

0: Mari Fernanda.
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0: Segura aí que o intervalo é rápido, daqui a pouco eu volto. O Chega Mais não acabou, não.
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4: 3:37.
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3: Luan Santana no Chega Mais.
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0: Chega mais, 3h49, horário de Brasília.
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0: aí que já já tem mais. 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
1: 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Daqui a pouco a gente volta com Zé Neto e Cristiano.
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4: 3:56
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Tamo de volta, turminha. Chega mais. E agora tem Zé Neto e Cristiano.

0: Mais 4h10, horário de Brasília.
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0: daqui a pouco a gente volta com Chega Mais. Não sai daí não, porque eu tenho muita música pra gente tocar aqui, hein?
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4: 4:18.
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0: sai daí não. Fica aí que eu já volto.
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4: 4:36.
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0: então vem aqui.
1: Chega mais, 4h46, horário de Brasília.
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0: vontade?
1: Vem!
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0: tá acabando, chega mais. Eu sou o Rodrigo Campos, beijo no coração, bom domingo, obrigado pela audiência, amanhã eu volto.
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0: 4:54.
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0: Vamos com a gente por aqui, eu sou o Luciano Leão e agora tem a hora do peão. Agora a gente acelera, pisa no acelerador e vem dançar com a gente. E o Torinho, cadê o Torinho, produção? Ô Torinho, chegou, rapaz, chegou atrasado, mas tava programando, né? Tava escolhendo as músicas, tem que caprichar, Torinho. Tem que escolher com carinho. E hoje, por exemplo, o que que vai ter? Eduardo Costa, Ana Castela. Então começa, Torinho, começa, pode começar a primeira, vai, vai. Guilherme Benuto, bora que começou.

0: Dom Bosco e Vinícius, não era você, ó, que tem de saudade aqui guardado. Nosso baú, vamos abrir o baú, Tori?
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0: É o momento, pé no barro, abrindo a tampa do baú com Teodoro e Sampaio.

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0: Eduardo Costa.
3: Quando

0: que gosta da animação, e a animação é que a gente mais tem pra oferecer aqui, né, Torinho? Aqui é animação pura, aqui é mil grau, como dizem, viu? Torinho falou que vai ter modo rodeio, vai ter Júnior e César e muito mais, tudo daqui a pouquinho.
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0: 5h25.
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0: O negócio é assim, Torinho, o negócio é desse jeito, é mandando esses modão que a gente vai agradando o povo. O povo cobra, o povo quer música boa, por isso que todo mundo vem pra cá. Todo mundo tá aqui por causa disso, Torinho. E porque tem você, o melhor programador do Brasil, viu? Continua aí, gente. Torinho tá preparando a segunda hora, né, Torinho? Ela vem recheada, vem do jeito certo.
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0: 5:57.
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0: Eu quero continuar com você por aqui, eu sou o Luciano Leão, bora, bora com a gente, bora na hora do peão, né, Torinho? Torinho, menino, vamos mandar o quê? Edson e Hudson? Gustavo Mioto? Começa a hora. Ai, se eu te pego, hein? Michel Teló?
2: Nossa,

0: Henrique e Juliano, amor dos outros. E eu quero com você, eu quero resgatar uma clássica.
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0: Relembrando, vamos de Daniel e o Paizão, Zé Camilo.

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0: novo se divertindo com a gente aí, Torinho. Esse povo é animado, esse povo é do jeito que a gente gosta, né? O povo que sua camisa com a gente. Torinho, prepara, vai ter modo rodeio? Aí o povo vai suar ainda mais, hein, Torinho?
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0: 6:28. 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
0: Vamos com mais modão. É Jorge Mateus e Lauana Prado pra você.

0: Chitãozinho e Xororó, tudo por amor, uma romântica pra você.
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0: Ah, chegou a hora da saudade bater forte, agora vem Ataíde e Alexandre.

0: Vamos encerrando por aqui, Torinho. Vamos fechando porque tá na hora. A gente tem que ir embora, né? Não vai ficar triste, Torinho. Fica triste, não. Que amanhã nós vamos voltar. Todo dia a gente tá aqui, viu, gente? Pode voltar que tem mais todo dia. Um beijão pra você e amanhã o encontro tá marcado. Valeu!
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0: 6:57.
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1: 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E aí, gente? Domingão à noite, o Super Hits chegando com 2 horas de música direto por aqui. Eu sou a Flávia Becker. Sempre muito bom ter a sua companhia e bora curtir as melhores músicas. 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
22: O nome dela é Flash, hein?

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0: Esse é o Super Hit, domingão, 2 horas de música direto. Bora curtir por aqui que continua, viu? 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
1: 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Eu acho que você tem que mandar aquela mensagem. Mas manda o que tá no seu coração.
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0: Super Hits, a gente acabou de fechar a primeira hora, mas fica tranquilo que ainda tem mais uma hora de música direto pra você aqui comigo, Flávia Becker. E olha só, aqui no Super Hits, só musicão, hein? A gente continua! 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

0: Cristiano, essa música não falava de amor?
1: Ih, parceiro, a cachaça levou! 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

0: nessa noite de domingão, fim de semana tá acabando, né? Mas as músicas por aqui ainda não, viu? São 2 horas direto pra você curtir a sua sequência de música preferida.
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0: 8h58.
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